Ah, Chiquinho. Não sei se lhe bem não era. E eu, era polhaço. Digo, um Chiquinho. E esta coisa não me recordo. Porque vai ser capaz que este homem alçasse o papel da secretaria que vem do cobra. E aí vai ver só. E com a neta do outro, porque eu não sabia que era Chiquinho. E vai ser polhaço, não é? Sim.